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0: Boa noite. São 3 horas.
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0: Continuamos a ouvir os últimos êxitos. Está um dia lindo, prevendo-se para hoje a temperatura máxima de 30 graus centígrados. O próximo disco é dedicado a uma pequenina amiga que está connosco diariamente a esta hora.
1: Então...

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0: Bom dia, são 9 horas.
1: 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Sejam bem-vindos a este espaço informativo. Vamos conhecer alguns dos destaques noticiosos. Açores e Madeira com financiamento garantido para compensar aumento nos custos de produção. Marinha coordena salvamento marítimo de 45 pessoas em julho. Açores renovam galardão Quality Coast, Platinum, e consolidam posição entre os destinos turísticos mais sustentáveis do mundo. O Governo da República definiu a dotação financeira destinada às regiões autónomas para compensar o aumento dos custos de produção, garantindo até 3 milhões de euros para a região autónoma dos Açores e até 500 mil euros para a região autónoma da Madeira. As verbas serão transferidas ao abrigo da Lei do Orçamento de Estado para 2026. O despacho conjunto, assinado pelo Ministro do Estado e das Finanças e pelo Ministro da Agricultura e Mar, reconhece formalmente estes apoios excepcionais e temporários para efeitos de transferência de verbas do capítulo 60, gerido pela Entidade do Tesouro e Finanças. E, com esta decisão, as regiões passam a dispor de meios necessários para apoiar os agricultores afetados pela escalada dos combustíveis. O Governo da República refere que as regiões autónomas, com competência própria para definir e executar medidas ajustadas às suas realidades, devem assegurar regras claras de atribuição dos apoios, incluindo critérios de elegibilidade, controlo e verificação equivalente aos previstos na resolução do Conselho de Ministros 117/2026. As transferências serão realizadas pela Entidade do Tesouro e Finanças após a apresentação por parte das regiões dos valores apurados para pagamento dos apoios. Depois de efetuados os pagamentos aos beneficiários, as regiões autónomas devem apresentar um relatório de execução financeira no prazo de 15 dias, garantindo o acompanhamento e controle da medida. O Bloco de Esquerda alertou para o avançado estado de degradação do edifício da alfândega de Ponta Delgada, onde funcionam os serviços de autoridade tributária e aduaneira. Esta estrutura, segundo o Bloco de Esquerda, representa risco direto para a segurança e saúde dos trabalhadores. O deputado Fabián Figueiredo enviou um requerimento ao Ministério das Finanças, lembrando que já ruíram tetos de 3 salas de trabalho. Não houve feridos, apenas porque os desabamentos ocorreram ao fim de semana, e há ainda registro de queda de pedras da fachada para a Avenida Marginal, infiltrações de água e janelas que cedem. O Bloco de Esquerda denuncia também o sistema de ar-condicionado que está inoperacional e que as janelas não podem ser abertas, levando temperaturas próximas dos 30 graus e umidade de 90%. O Bloco de Esquerda refere também que o Sindicato dos Trabalhadores dos Impostos tem vindo a denunciar a situação e admite avançar.

0: para instâncias nacionais e europeias, caso não sejam tomadas medidas urgentes. Esta estrutura sindical existe também uma avaliação técnica independente, eliminação imediata de riscos e soluções alternativas de trabalho enquanto o edifício não for reabilitado. O Bloco de Esquerda quer saber quando será feita a intervenção, qual o calendário previsto e pede ao Governo os relatórios das inspeções já realizadas, incluindo da Autoridade para as Condições do Trabalho. A Marinha, através dos Centros de Coordenação de Busca e Salvamento Marítimo, registou 39 ações de busca e salvamento em que foram salvas 45 pessoas. Na área da responsabilidade do MRCC de Lisboa, foram registados 32 incidentes em que foram salvas 44 pessoas. Na área da responsabilidade do MRCC Ponta Delgada, foram coordenadas 7 ações de busca e salvamento, tendo sido salva uma pessoa. Em comunicado de imprensa, é referido que nos primeiros 7 meses do ano, a Marinha coordenou 270 casos de busca e salvamento marítimo, dos quais resultaram em 253 vidas salvas. Para o sucesso do sistema é referido que contribuem diversas organizações e são empenhados meios de diversas entidades, nomeadamente da Marinha, da Autoridade Marítima Nacional, da Força Aérea Portuguesa e outras entidades pertencentes à estrutura auxiliar do Sistema Nacional de Busca e Salvamento, em especial o Instituto Nacional de Emergência Médica, Centro de Orientação de Doentes Urgentes no Mar, os Serviços Nacionais e Regionais de Proteção Civil e Bombeiros, as Administrações Marítimas e Portuárias, o Sistema de Controlo de Tráfego Costeiro, entre outros organismos. É também realçado o apoio prestado pelos navios mercantes e embarcações de pesca nas ações de busca e salvamento que se desviam das suas rotas comerciais e interrompem a sua atividade profissional para prestarem o auxílio necessário, sempre coordenados pelos Centros Nacionais de Lisboa e Ponta Delgada. Os Açores renovaram este ano o galardão Quality Coast Platinum, a mais elevada distinção atribuída a este prestigiado Programa Internacional de Sustentabilidade Turística. O reconhecimento, que reafirma a posição dos Açores entre os destinos mais sustentáveis do mundo, resulta da candidatura submetida pela Secretaria Regional do Turismo, Mobilidade e Infraestruturas através da Azores DMO. A distinção é atribuída pela organização internacional Green Destinations e reconhece os destinos que evidenciam elevados níveis de desempenho nas vertentes ambiental, social, cultural e económica, em conformidade com os critérios internacionais do Global Sustainable Tourism Council. O programa Quality Coast avalia áreas determinantes como a governação do destino, a conservação da natureza, a proteção ambiental, a valorização da cultura e das tradições locais, o bem-estar das comunidades e o envolvimento do setor empresarial. Na auditoria que foi agora concluída, os Açores alcançaram uma classificação global de 9 pontos em 10, resultado que garantiu a renovação do nível Platinum, reservado aos destinos que demonstram padrões de excelência e um compromisso consistente com os princípios do desenvolvimento sustentável. Entre os indicadores com melhor desempenho, é destacado as áreas do bem-estar social, da gestão do destino e da cultura e tradição, refletindo a capacidade da região para conciliar crescimento turístico, qualidade de vida e preservação da identidade açoriana. Esta distinção constitui uma validação internacional independente da estratégia que o Governo dos Açores tem vindo a implementar, posicionando a sustentabilidade como um eixo central do desenvolvimento turístico dos Açores. Segundo o Governo dos Açores, este reconhecimento, que evidencia o compromisso da região com a proteção dos recursos naturais, a valorização do património cultural, a promoção do bem-estar das populações e a adoção de políticas públicas orientadas para a criação de valor a longo prazo. O relatório de auditoria destaca particularmente a robustez do modelo de governação de sustentabilidade nos Açores, a visão estratégica de longo prazo, a transparência dos processos de decisão e a forte articulação entre entidades públicas, empresas do setor turístico, organizações da sociedade civil e comunidades locais. Entre as boas práticas identificadas pela entidade auditora, destaque para aquilo que é considerado o sólido enquadramento de políticas e estratégias de sustentabilidade, os programas de conservação da natureza e da biodiversidade, as medidas de adaptação e mitigação das alterações climáticas, o investimento na mobilidade sustentável e os mecanismos de monitorização, avaliação e melhoria contínua da atividade turística. Para Berta Cabral, Secretária Regional do Turismo, Mobilidade e Infraestruturas, a renovação do Quality Coast Platinum representa um reconhecimento inequívoco do trabalho desenvolvido ao longo dos últimos anos e o compromisso coletivo de todos os intervenientes do setor. Reforça igualmente a responsabilidade de continuar a promover um modelo turístico equilibrado, regenerativo e resiliente, capaz de gerar valor económico, social e ambiental para todo o território, Reconhece a governante, que diz também que a renovação desta distinção internacional reforça a liderança dos Açores no domínio do turismo sustentável e confirma que é possível compatibilizar o crescimento turístico com a preservação do património natural e cultural, a coesão social e a prosperidade das gerações presentes e futuras. Concluído que está este espaço informativo, desejo-lhe um excelente domingo.
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0: Bom dia, são 10 horas.
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No âmbito do projeto Rua da Saudade, esta é Susana Félix e a canção de madrugada.

Eu sou o Rui Melo. Estas serão as minhas horas até ao meio-dia. Um bom dia e um excelente domingo.

11 minutos depois das 10 horas. Nestas horas, revisitamos as inesquecíveis melodias dos anos 50, 60 e 70.

Lisboa, que não se pretende francesa. Lisboa dos bairros, dos cheirinhos, de casas e janelas, e não de maison com fenêtre. Lisboa, capital do reino. Bom dia, João Pedro, Maria de Fátima, Edmundo e Sara.

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com letra do poeta Pedro Homem de Melo e música de Joaquim Campos. Povo que lavas no rio.

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10 horas 35 minutos. É comum dizer-se que quando não há, até o rei perde.

parece que houve. Houve mesmo. Houve festa. Um bobos, saltibancos e demais atividades. Foi o dia em que o rei fez anos.

inteligente. Justamente aquele que por vezes se faz burro para entender aqueles que se julgam.

praticamente a 15 minutos da hora certa, às 11 horas. No dia em que o rei fez anos, houve festa. Tudo se enfeitou. Saltibancos. Até tourada. E o vinho correu a rodos.

branco, verde tinto e até palheto. Vamos lá, amigo. Mais um copito. Ou dois. Ora bem, 10 horas 47 minutos. 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

Rui Melo, sou eu. E se estiver por perto, estaremos juntos até ao meio-dia.

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Se te a dei, guarda então. -24 graus a temperatura exterior. 76% a umidade relativa do ar. Vento sul-sueste com 21 km. Algum vento, umas rajadas de 27 por volta das 12 horas. Hoje não está prevista chuva. Amanhã sim, cerca de 7 mililitros.

previsão, afinal, é de 7 milímetros, não mililitros. Peço desculpa. Aqui na solidão do estúdio.

0: Bom dia, são 11 horas.
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2 minutos depois das 11 horas. Continuamos até ao meio-dia. Um poema de António Gedeão. Musicado por Manuel Freire em 1970. Rapidamente se tornou num hino e numa bandeira da resistência contra a ditadura.

dança com bola colorida entre as mãos de uma criança. António Gedeão. Todo homem é do tamanho do seu sonho. Fernando Pessoa.

Esta Amélia, dos Olhos Doces, de Carlos Mendes, retrata com sensibilidade a vida de uma mulher marginalizada, inspirada em uma prostituta real, observada pelo poeta Joaquim Pessoa nas ruas de Lisboa. Lançada em 1977, a música destaca o contexto social da época em que muitas mulheres viviam à margem da sociedade, sem acesso a uma vida digna. O verso "Quem é que te trouxe, grávida de esperança?" aponta para os sonhos e expectativas frustradas de Amélia, enquanto a repetição de "Os homens que dormem contigo na cama" evidencia a dissociação entre o ato físico e o afeto, ressaltando a solidão e a falta de escolha em sua rotina.

Cabelos cor de viúva, cabelos de chuva e sapatos de tiras criam um relato visual da tristeza e desgaste feminina. A menção ao Cais do Sodré e ao bairro da Lata situa a Amélia em locais de Lisboa conhecidos pela boêmia e a exclusão social.

canção denuncia a realidade difícil dessas mulheres, mas também lhes confere dignidade e empatia, transformando Amélia em símbolo de resistência e esperança.

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de Flor Bela Espanca, para a voz de Cidália Moreira. Continuamos com a inspiração divina. Marisa, foi Deus.

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1: A trágica história de Dom Pedro e Inês de Castro

Bom dia, Paulinha. Um excelente domingo. E um beijo. Praticamente 11 horas 35 minutos. Asas do Atlântico em rádio. Domingo 9 de agosto.

letra de Ari dos Santos, bem interpretada por Tonicha. Esta menina do alto da serra retrata, sem sombra de dúvida, a profunda ligação entre a mulher camponesa e a natureza.

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7: Bom dia, Lourdes Braga. Um excelente domingo. Mesmo à beira do meio-dia.

que continua bom, muito bom, excelente, quiçá fantástico, o resto do vosso domingo. Obrigado pela companhia. Bom dia e um beijo.

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1: 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Boa tarde, são 12 horas.
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4: Sejam bem-vindos a este espaço informativo. Vamos conhecer alguns dos destaques noticiosos. Açores e Madeira com financiamento garantido para compensar aumento nos custos de produção. Marinha coordena salvamento marítimo de 45 pessoas em julho. Açores renovam galardão Quality Coast Platinum e consolidam posição entre os destinos turísticos mais sustentáveis do mundo. O Governo da República definiu a dotação financeira destinada às regiões autónomas para compensar o aumento dos custos de produção, garantindo até 3 milhões de euros para a região autónoma dos Açores e até 500 mil euros para a região autónoma da Madeira. As verbas serão transferidas ao abrigo da Lei do Orçamento de Estado para 2026. O despacho conjunto, assinado pelo Ministro do Estado e das Finanças e pelo Ministro da Agricultura e Mar, reconhece formalmente estes apoios excepcionais e temporários para efeitos de transferência de verbas do capítulo 60, gerido pela entidade do Tesouro e Finanças, e com esta decisão as regiões passam a dispor de meios necessários para apoiar os agricultores afetados pela escalada dos combustíveis. O Governo da República refere que as regiões autónomas, com competência própria para definir e executar medidas ajustadas às suas realidades, devem assegurar regras claras de atribuição dos apoios, incluindo critérios de elegibilidade, controlo e verificação equivalente aos previstos na resolução do Conselho de Ministros 117/2026. As transferências serão realizadas pela entidade do Tesouro e Finanças após a apresentação por parte das regiões dos valores apurados para pagamento dos apoios. Depois de efetuados os pagamentos aos beneficiários, as regiões autónomas devem apresentar um relatório de execução financeira no prazo de 15 dias, garantindo o acompanhamento e controle da medida. O Bloco de Esquerda alertou para o avançado estado de degradação do edifício da Alfândega de Ponta Delgada, onde funcionam os serviços de autoridade tributária e aduaneira. Esta estrutura, segundo o Bloco de Esquerda, representa risco direto para a segurança e saúde dos trabalhadores. O deputado Fabián Figueiredo enviou um requerimento ao Ministério das Finanças, lembrando que já ruíram tetos de 3 salas de trabalho. Não houve feridos apenas porque os desabamentos ocorreram ao fim de semana, e há ainda registro de queda de pedras da fachada para a Avenida Marginal, infiltrações de água e janelas que cedem. O Bloco de Esquerda denuncia também o sistema de ar-condicionado que está inoperacional e que as janelas não podem ser abertas, levando temperaturas próximas dos 30 graus e umidade de 90%. O Bloco de Esquerda refere também que o Sindicato dos Trabalhadores dos Impostos tem vindo a denunciar a situação e admite avançar para instâncias nacionais e europeias caso não sejam tomadas medidas urgentes. Esta estrutura sindical exige também uma avaliação técnica independente, eliminação imediata de riscos e soluções alternativas de trabalho, enquanto o edifício não for reabilitado. O Bloco de Esquerda quer saber quando será feita a intervenção, qual o calendário previsto e pede ao Governo os relatórios das inspeções já realizadas, incluindo da autoridade para as condições do trabalho. A Marinha, através dos Centros de Coordenação de Busca e Salvamento Marítimo, registou 39 ações de busca e salvamento em que foram salvas 45 pessoas. Na área da responsabilidade do MRCC de Lisboa, foram registados 32 incidentes em que foram salvas 44 pessoas. Na área da responsabilidade do MRCC Ponta Delgada, foram coordenadas 7 ações de busca e salvamento, tendo sido salva 1 pessoa. Em comunicado de imprensa, é referido que nos primeiros 7 meses do ano, a Marinha coordenou 270 casos de busca e salvamento marítimo, dos quais resultaram em 253 vidas salvas. Para o sucesso do sistema, é referido que contribuem diversas organizações e são empenhados meios de diversas entidades, nomeadamente da Marinha, da Autoridade Marítima Nacional, da Força Aérea Portuguesa e outras entidades pertencentes à estrutura auxiliar do Sistema Nacional de Busca e Salvamento, em especial o Instituto Nacional de Emergência Médica, Centro de Orientação de Doentes Urgentes no Mar, os Serviços Nacionais e Regionais de Proteção Civil e Bombeiros, as Administrações Marítimas e Portuárias, o Sistema de Controlo de Tráfego Costeiro, entre outros organismos. É também realçado o apoio prestado pelos navios mercantes e embarcações de pesca

0: nas ações de busca e salvamento que se desviam das suas rotas comerciais e interrompem a sua atividade profissional para prestarem o auxílio necessário, sempre coordenados pelos Centros Nacionais de Lisboa e Ponta Delgada. Os Açores renovaram este ano o galardão Quality Coast Platinum, a mais elevada distinção atribuída a este prestigiado Programa Internacional de Sustentabilidade Turística. O reconhecimento, que reafirma a posição dos Açores entre os destinos mais sustentáveis do mundo, resulta da candidatura submetida pela Secretaria Regional do Turismo, Mobilidade e Infraestruturas através da Azores DMO. A distinção é atribuída pela organização internacional Green Destinations e reconhece os destinos que evidenciam elevados níveis de desempenho nas vertentes ambiental, social, cultural e económica, em conformidade com os critérios internacionais do Global Sustainable Tourism Council. O programa Quality Coast avalia áreas determinantes, como a governação do destino, a conservação da natureza, a proteção ambiental, a valorização da cultura e das tradições locais, o bem-estar das comunidades e o envolvimento do setor empresarial. Na auditoria que foi agora concluída, os Açores alcançaram uma classificação global de 9 pontos em 10, resultado que garantiu a renovação do nível Platinum, reservado aos destinos que demonstram padrões de excelência e um compromisso consistente com os princípios do desenvolvimento sustentável. Entre os indicadores com melhor desempenho, é destacado as áreas do bem-estar social, da gestão do destino e da cultura e tradição, refletindo a capacidade da região para conciliar crescimento turístico, qualidade de vida e preservação da identidade açoriana. Esta distinção constitui uma validação internacional independente da estratégia que o Governo dos Açores tem vindo a implementar, posicionando a sustentabilidade como um eixo central do desenvolvimento turístico dos Açores. Segundo o Governo dos Açores, este reconhecimento, que evidencia o compromisso da região com a proteção dos recursos naturais, a valorização do património cultural, a promoção do bem-estar das populações e a adoção de políticas públicas orientadas para a criação de valor a longo prazo. O relatório de auditoria destaca particularmente a robustez do modelo de governação de sustentabilidade nos Açores, a visão estratégica de longo prazo, a transparência dos processos de decisão e a forte articulação entre entidades públicas, empresas do setor turístico, organizações da sociedade civil e comunidades locais. Entre as boas práticas identificadas pela entidade auditora, destaque para aquilo que é considerado o sólido enquadramento de políticas e estratégias de sustentabilidade, os programas de conservação da natureza e da biodiversidade, as medidas de adaptação e mitigação das alterações climáticas, o investimento na mobilidade sustentável e os mecanismos de monitorização, avaliação e melhoria contínua da atividade turística. Para Berta Cabral, Secretária Regional do Turismo, Mobilidade e Infraestruturas, a renovação do Quality Coast Platinum representa um reconhecimento inequívoco do trabalho desenvolvido ao longo dos últimos anos e o compromisso coletivo de todos os intervenientes do setor. Reforça igualmente a responsabilidade de continuar a promover um modelo turístico equilibrado, regenerativo e resiliente, capaz de gerar valor económico, social e ambiental para todo o território. Reconhece a governante, que diz também que a renovação desta distinção internacional reforça a liderança dos Açores no domínio do turismo sustentável e confirma que é possível compatibilizar o crescimento turístico com a preservação do património natural e cultural, a coesão social e a prosperidade das gerações presentes e futuras. Concluído que está este espaço informativo, desejo-lhe um excelente domingo.
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0: Boa tarde, são 15 horas.
1: 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Sejam bem-vindos a este espaço informativo. Vamos conhecer alguns dos destaques noticiosos. Açores e Madeira com financiamento garantido para compensar aumento nos custos de produção. Marinha coordena salvamento marítimo de 45 pessoas em julho. Açores renovam galardão Quality Coast Platinum e consolidam posição entre os destinos turísticos mais sustentáveis do mundo. O Governo da República definiu a dotação financeira destinada às regiões autónomas para compensar o aumento dos custos de produção, garantindo até 3 milhões de euros para a região autónoma dos Açores e até 500 mil euros para a região autónoma da Madeira. As verbas serão transferidas ao abrigo da Lei do Orçamento de Estado para 2026. O despacho conjunto

combustíveis. O Governo da República refere que as regiões autónomas, com competência própria para definir e executar medidas ajustadas às suas realidades, devem assegurar regras claras de atribuição dos apoios, incluindo critérios de elegibilidade, controlo e verificação equivalente aos previstos na resolução do Conselho de Ministros 117/2026. As transferências serão realizadas pela Entidade do Tesouro e Finanças após a apresentação por parte das regiões dos valores apurados para pagamento dos apoios. Depois de efetuados os pagamentos aos beneficiários, as regiões autónomas devem apresentar um relatório de execução financeira no prazo de 15 dias, garantindo o acompanhamento e controle da medida. O Bloco de Esquerda alertou para o avançado estado de degradação do edifício da alfândega de Ponta Delgada, onde funcionam os serviços de autoridade tributária e aduaneira. Esta estrutura, segundo o Bloco de Esquerda, representa risco direto para a segurança e saúde dos trabalhadores. O deputado Fabián Figueiredo enviou um requerimento ao Ministério das Finanças, lembrando que já ruíram tetos de 3 salas de trabalho. Não houve feridos apenas porque os desabamentos ocorreram ao fim de semana e há ainda registro de queda de pedras da fachada para a Avenida Marginal, infiltrações de água e janelas que cedem. O Bloco de Esquerda denuncia também o sistema de ar-condicionado que está inoperacional e que as janelas não podem ser abertas, levando temperaturas próximas dos 30 graus e umidade de 90%. O Bloco de Esquerda refere também que o Sindicato dos Trabalhadores dos Impostos tem vindo a denunciar a situação e admite avançar para instâncias nacionais e europeias caso não sejam tomadas medidas urgentes. Esta estrutura sindical exige também uma avaliação técnica independente, eliminação imediata de riscos e soluções alternativas de trabalho, enquanto o edifício não for reabilitado. O Bloco de Esquerda quer saber quando será feita a intervenção, qual o calendário previsto e pede ao Governo os relatórios das inspeções já realizadas, incluindo da autoridade para as condições do trabalho. A Marinha, através dos Centros de Coordenação de Busca e Salvamento Marítimo, registou 39 ações de busca e salvamento em que foram salvas 45 pessoas. Na área da responsabilidade do MRCC de Lisboa, foram registados 32 incidentes em que foram salvas 44 pessoas. Na área da responsabilidade do MRCC Ponta Delgada, foram coordenadas 7 ações de busca e salvamento, tendo sido salva uma pessoa. Em comunicado de imprensa, é referido que nos primeiros 7 meses do ano, a Marinha coordenou 270 casos de busca e salvamento marítimo, dos quais resultaram em 253 vidas salvas. Para o sucesso do sistema é referido que contribuem diversas organizações e são empenhados meios de diversas entidades, nomeadamente da Marinha, da Autoridade Marítima Nacional, da Força Aérea Portuguesa e outras entidades pertencentes à estrutura auxiliar do Sistema Nacional de Busca e Salvamento, em especial o Instituto Nacional de Emergência Médica, Centro de Orientação de Doentes Urgentes no Mar, os Serviços Nacionais e Regionais de Proteção Civil e Bombeiros, as Administrações Marítimas e Portuárias, o Sistema de Controlo de Tráfego Costeiro, entre outros organismos. É também realçado o apoio prestado pelos navios mercantes e embarcações de pesca nas ações de busca e salvamento que se desviam das suas rotas comerciais e interrompem a sua atividade profissional para prestarem o auxílio necessário, sempre coordenados pelos Centros Nacionais de Lisboa e Ponta Delgada. Os Açores renovaram este ano o galardão Quality Coast Platinum, a mais elevada distinção atribuída a este prestigiado Programa Internacional de Sustentabilidade Turística. O reconhecimento, que reafirma a posição dos Açores entre os destinos mais sustentáveis do mundo, resulta da candidatura submetida pela Secretaria Regional do Turismo, Mobilidade e Infraestruturas através da Azores DMO. A distinção é atribuída pela organização internacional Green Destinations e reconhece os destinos que evidenciam elevados níveis de desempenho nas vertentes ambiental, social, cultural e económica, em conformidade com os critérios internacionais do Global Sustainable Tourism Council. O programa Quality Coast avalia áreas determinantes como a governação do destino, a conservação da natureza, a proteção ambiental, a valorização da cultura e das tradições locais, o bem-estar das comunidades e o envolvimento do setor empresarial. Na auditoria que foi agora concluída, os Açores alcançaram uma classificação global de 9 pontos em 10, resultado que garantiu a renovação do nível Platinum, reservado aos destinos que demonstram padrões de excelência e um compromisso consistente com os princípios do desenvolvimento sustentável. Entre os indicadores com melhor desempenho, é destacado as áreas do bem-estar social, da gestão do destino e da cultura e tradição, refletindo a capacidade da região para conciliar
crescimento turístico, qualidade de vida e preservação da identidade açoriana. Esta distinção constitui uma validação internacional independente da estratégia que o Governo dos Açores tem vindo a implementar.

0: posicionando a sustentabilidade como um eixo central do desenvolvimento turístico dos Açores. Segundo o Governo dos Açores, este reconhecimento, que evidencia o compromisso da região com a proteção dos recursos naturais, a valorização do património cultural, a promoção do bem-estar das populações e a adoção de políticas públicas orientadas para a criação de valor a longo prazo. O relatório de auditoria destaca particularmente a robustez do modelo de governação de sustentabilidade nos Açores, a visão estratégica de longo prazo, a transparência dos processos de decisão e a forte articulação entre entidades públicas, empresas do setor turístico, organizações da sociedade civil e comunidades locais. Entre as boas práticas identificadas pela entidade auditora, destaque para aquilo que é considerado o sólido enquadramento de políticas e estratégias de sustentabilidade, os programas de conservação da natureza e da biodiversidade, as medidas de adaptação e mitigação das alterações climáticas, o investimento na mobilidade sustentável e os mecanismos de monitorização, avaliação e melhoria contínua da atividade turística. Para Berta Cabral, secretária regional do Turismo, Mobilidade e Infraestruturas, a renovação do Quality Coast Platinum representa um reconhecimento inequívoco do trabalho desenvolvido ao longo dos últimos anos e o compromisso coletivo de todos os intervenientes do setor. Reforça igualmente a responsabilidade de continuar a promover um modelo turístico equilibrado, regenerativo e resiliente, capaz de gerar valor económico, social e ambiental para todo o território. Reconhece a governante, que diz também que a renovação desta distinção internacional reforça a liderança dos Açores no domínio do turismo sustentável e confirma que é possível compatibilizar o crescimento turístico com a preservação do património natural e cultural, a coesão social e a prosperidade das gerações presentes e futuras. Concluído que está este espaço informativo, desejo-lhe um excelente domingo.
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0: Cidade Mais, uma rubrica da responsabilidade da Associação All for Integrity. A VATPAs é uma doença rara com fortes impactos no desenvolvimento global das crianças. Na sequência do diagnóstico da doença no filho de apenas um ano e meio, Ana Rita Moreira fundou em 2023 a VATPAs Alliance, uma associação que visa unir as famílias afetadas por este distúrbio genético e que já trabalha em conjunto com o Laboratório de Espanhóis na investigação científica da doença. Esta atriz portuguesa, a residir em Nova Iorque há cerca de 10 anos, pôs de lado a sua carreira para se dedicar a tempo inteiro à gestão desta associação e é ela a convidada do episódio desta semana da Integridade Mais. Ana Rita Moreira, bem-vinda à Integridade Mais, muito obrigado pela sua disponibilidade. Ana Rita é uma das fundadoras da VATPAs Alliance, uma associação criada em 2023 que pretende dar rosto a famílias das quais fazem parte crianças com esta doença rara. Para início de conversa, peço-lhe que nos diga em que consiste este distúrbio genético.
1: Olá Jorge, muito obrigada pelo convite. A VATPAs é uma doença genética ultra rara que causa distúrbios ao nível do desenvolvimento global das crianças, grandes e graves déficits cognitivos. A maior parte das nossas crianças é não verbal, por exemplo, e tem uma alta prevalência de epilepsia. E é uma epilepsia muitas vezes intratável, ou seja, resistente a drogas, e falamos em 60 a 100 convulsões por dia. É realmente algo que causa um grande impacto em todas as famílias que são afetadas por estas doenças.
0: E lhe perguntar isso mesmo, quais são os impactos na organização familiar decorrentes da existência de uma criança com VATPAs no seio da família?
1: Primeiro de tudo é a falta de conhecimento que se tem, porque o motivo que nos levou à criação desta fundação é exatamente esse. Antes de nós existirmos, não havia nada. Existiam, obviamente, alguns artigos científicos, mas não muitos, porque estas doenças não são descritas assim há tantos anos. Por exemplo, a variante do meu filho só foi descrita em 2022. Antes disso não havia sequer uma descrição, portanto é tudo muito, muito recente. Nós tivemos o diagnóstico em dezembro de 2022 e o primeiro artigo é de setembro de 2022. Portanto, pouco ou nada ainda se sabe. E isto causa muito isolamento, causa muita frustração, não existe um único expert onde a gente se possa ir e pedir ajuda ou tentar saber o que fazer, e isto é quase tentativa e erro todos os dias. Portanto, é muito complicado gerir tudo, além de que a única coisa que nós temos de fazer é dar terapias aos nossos meninos para os ajudar nesta questão da falta de desenvolvimento que eles têm, e falamos em grandes cargas horárias e muita variedade de terapias, o que também logisticamente não é fácil de gerir.
0: Da sua carreira profissional fazem parte atividades ligadas à representação e publicidade. O facto de ter um filho com necessidades especiais obrigou-a a redefinir as suas ambições profissionais?
1: Sim, sem dúvida. Aliás, a Fundação é o meu trabalho o tempo inteiro, neste momento. Eu não tenho nada de background em ciência e neste momento eu sou capaz de falar com um cientista sobre as condições de VATPAs, porque eu tive que me formar nisto. Neste momento, eu diria que os três fundadores da VATPAs são talvez os maiores, e onde eu me incluo, os maiores experts do mundo, porque nós falamos com toda a gente e coletamos o conhecimento de toda a gente e estamos em contacto com os maiores experts desta doença, que são os próprios pais, os outros pais que partilham connosco as suas vivências, as suas dificuldades, tudo aquilo que por aquilo que passam no dia-a-dia com as suas crianças, e é com eles que nós estamos a aprender e também a saber o que fazer com os nossos próprios filhos.
0: Como dizia há pouco, a associação VATPAs Alliance foi fundada em 2023 em Nova Iorque, cidade onde reside há cerca de 10 anos. Pela sua experiência a lidar com esta situação, considera que tem nos Estados Unidos maior apoio do que aquele que teria se estivesse a residir em Portugal?
1: Considero que são apoios diferentes, por vários motivos. A ciência evolui de forma diferente nos Estados Unidos, existem outras condições, é tudo um bocadinho mais rápido e existem muito mais parceiros que estão aqui neste espaço das doenças raras. Mas do outro lado do oceano, na Europa, também temos muita coisa a acontecer e as doenças raras, felizmente, estão na vanguarda de muita da comunicação e na vanguarda de muitas das prioridades. Aliás, em novembro fechou o programa das doenças raras para o governo português de 2025 a 2030 e que vai ser agora, entrar agora em vigor e, portanto, existe realmente uma preocupação global, Portugal incluído, na percepção em como lidar com as doenças raras.
0: A associação VATP AS Alliance pretende apenas unir as famílias com casos desta doença nos Estados Unidos ou faz a ponte com situações idênticas existentes fora do país, como em Portugal, por exemplo?
1: Nós que representamos toda a gente no mundo. Nós, na nossa comunidade de famílias, temos famílias de todos os continentes onde sabemos que há casos. E temos também a preocupação de muitos dos nossos recursos estarem disponíveis também nessas línguas, porque muitas das famílias não falam inglês. E nós, às vezes há muita gente que faz aqui esta ideia de que toda a gente fala inglês no mundo, e isso não é verdade. E eu não quero que exista uma família que não fale inglês, que não tenha informação. E por isso, assim que sabemos que há casos, temos a preocupação de ter alguma coisa disponível em várias línguas, exatamente para podermos chegar a todo o mundo.
0: Com base na sua experiência e para terminar, que mensagem gostaria de deixar às famílias portuguesas que têm que lidar com esta doença no seu dia-a-dia?
1: Procurem a vossa aldeia, o vosso grupo de suporte. Esqueçam as vossas vivências até ao momento em que tiveram o diagnóstico, no sentido de que muitas vezes as pessoas que nos viram crescer não sabem o que fazer com a nossa nova realidade e mais vale. Primeiro, eu se calhar disse a palavra deixam é muito forte, mas se calhar incluam na vossa rede de apoio pessoas como vocês que lidam com doenças raras, que têm as mesmas dificuldades que vocês, que sabem o que é ter uma criança com convulsões constantes, que sabem o que é ter que alimentar uma criança por um tubo, que sabem o que é ter uma criança que não anda, que não fala, que não tem comunicação verbal, que, como é o meu Daniel, não sabe quem é o pai e a mãe. Que estas pequenas coisas, se eu falar com uma pessoa que não conhece esta realidade, eu nunca vou ter tanto apoio do que se eu falar com uma pessoa cuja realidade é similar à minha. E, portanto, procurem e juntem-se a associações de pacientes, que é o que nós somos também na VATP-AS, e juntem-se e tentem encontrar a vossa comunidade.
0: Quer deixar algum contacto da associação para que as famílias que nos ouçam nos possam contactar?
1: Todas as nossas redes sociais e o site é vatpasalliance.org, e na verdade .org é o website e todos os nossos handles é vatpasalliance e estamos em todo lado, portanto é fácil de encontrar.
0: Fica por aqui mais um episódio da Integridade Mais. Hoje estivemos à conversa com Ana Rita Moreira para conhecermos melhor a doença rara AVTP-AS e os seus impactos no desenvolvimento das crianças portadoras deste distúrbio genético. Eu sou Jorge Cravo e convido-vos a seguir o dia-a-dia da All for Integrity nas redes sociais e através do site allforintegrity.org.
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0: Boa noite, são 21 horas.
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0: Boa noite, são 0 horas.
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